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0: 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The Rolling Stones. 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
2: Paul McCartney. Ripples in a Pond.